0: mais que crescendo os valores de intermodalidade, que são muito exigidos, não devemos ver a solução de grandes regionais no sistema.
1: Pegamos o futuro do país. De novo. 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